Legal, and right on. What a nice and lovely midsummer. Bate com o Zuriguidum. Viernes, Troll, Fredox. Sexta-feira, sextou. Afternoon, baby. Simbora. Right on. Estamos ligados, juntos e misturados. Com o sol da meia-noite, o dia mais longevo do ano. Alô, mamãe, olá, tchainha. Que saudades. Buenas tardes, mi coração. Buenas tardes, midsummer. Cheguei. Estou aqui, baby. Bom dia, boa tarde, boa noite, mundo. AM, o Medela de Day, Joaquim, Joca Neto. 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

tarde de viernes, frenética de viernes, sexta-feira, sextou, afternoon, nesta sexta-feira, happy, que o sol da meia-noite brilhará durante todo o dia, aqui na Escandinávia. Joca Neto, Prado, Benzá, Fornal, em duplíssima dose dupla, Alberto Marcicano e ele, a Tropicália do Chique Chique com Tom Zé, a Cela Vista, Fui, God Midsummer, Happy Midsummer, Rastela Vista, São João, diga. Mas voltei com a nossa agenda Brazuque Multicultural deste final de semana. Yes, tonight, o Quinto Mês 19, Fredog, viernes, sexta-feira, o Bar Brasil Goes On, Arena Wegen, Chute Fem, Arena Wegen 75, a partir das 23 horas, with DJ Lefoson Frederich, DJ Wesley, esquentando os tamborins para a partida que é depois da meia-noite, hein? Brasil against Brasil contra o Haiti, my brother. Vamos prestigiar o Bar Brasil. Eu estarei lá tomorrow, tonight, a partir das 23 horas em Wednesday, Usdoga. Quarta-feira, imperdível. Brasil versus Escócia, Scotland, Escócia, my brother. A partir das 21 horas, Arena Wegen, Chute Fem, Arena Wegen 75, com DJ Brasa, Jorge Fosman, Frederich, DJ Wells. O que tu isso, Bar Brasil? Tonight from 11 p.m. a partir das 11 horas, das 23 horas e Wednesday, Usdog, quarta-feira, a partir das 21 horas, my brother, vamos prestigiar a seleção canarinha em World Cup 2026. A Cela Vista, baby, Tunzé, chique, chique.

ele, Alberto, my brother, o grande Alberto Marcigano, Marcica, sim, arrastão, my brother. Aqui está essa música transcendental, é dedicada ao meu grande amigo, o artista plástico paulista Renato Lelé Maia. Sim, com Alberto Marcicano, my brother, o Marcica. Arrastão, gravado a live em Kikin, Sala São Paulo, 21, um ano de 2001, my brother, grande Alberto Marcicano, in our lovely summer, midsummer, hot, top of my hits, made in Brasil, goes on, dig it. Certo, baby, será que a taça do mundo será nossa again? Música gravada no bicampeonato brasileiro do ano de 1962, com a versão atual dele. Ivo Meirelles, my brother, e funk na lata, in tonight, o que tu me disse, 11 p.m. a partir das 23 horas, Arena Wagen, no antigo Coliseu, Bar Brasil Gols. É a seleção canarinho, a partir das 11 horas, o Bar Brasil estará com DJ Wesley. DJ Lefonso Frederich, curtindo, escandando os tamborins, com a partida Brasil contra o Haiti, dia 24, quarta-feira, tem Brasil contra a Escócia, também Arena Veg, Shoot FM, 75, my brother, I gonna be there, a Cela Vista, baby, segura essa, Tafarel, amém, segura essa, Joca Neto, fui, a Cela Vista, Pelé, God Midsommar, yes, a happy Midsummer. Demais, nice, arrepiante, uau. God Midsummer, Happy Midsummer, baby. Juntos misturados com o sol da meia-noite, yes.

0: Calma, brother. Mestre Ambrosio, 1-1. Estão ligados, junto e misturado com The God of Summer. Com o dia mais longe e mais quente do ano aqui na Escanjava, my brother. Com Mestre Ambrosio, 1-1. E também Ed de Luiz Gonzaga. Retrato de um forró, my brother. Legal, e também no embalo, Tiaguinho e Matur. God, God Midsummer, a Happy Midsummer Baby. E Good Night, and the Rap Call. Só correto, Proud the Brings Up Right Now. Dig. E diretamente estou com série para São Sebastião do Rio de Janeiro, de Erasmo Carlos, sentado à beira do caminho. Blitz, Blitz, Forever Blitz, baby. Mais de 45 anos de estrada. Fala, Evandro, um grande abraço a todos meus amigos da Blitz, com a dona Mesquita, André Coutinho, Juba, Billy, William, Forgueri, Nicole, my brother. Do grande Erasmo Carlos, sentado à beira do caminho. Show nice. Touch of horror. Tá logo de volta, baby. With the reggae, aloha. Midsummer Boogie.
1: Que não tem top.
0: Made in lovely summer days. Made in Brasil. Fala, Evandro. Show nice. Arrepiante. 3 minutinhos para daqui a pouco.

sabor. Pre-hot sofe. God me summer. Top of my hits. Made in Brasil, 28 dias em air, my brother, 28 anos no ar, vai de um solar à sua praia, que estaremos ali queimando na praia de nudistas, my brother, we there, aloha, boogie, reggae, hip hop, happy, top of the hits. Made in Brasil, com Natiritus na praia, my brother, e também Oba Oba, Samba Raus e Carla, my brother, e passando primeiramente, On This Lovely Friday, bate com God Mix Summer, Lovely Days, Blitz, Blitz Forever, Blitz Baby. E Joca Neto, onde diz Lovely Summer, Midsummer, Lovely Afternoon, na sexta, sextou, Proud Brings Up Right Now, orgulhosamente curtindo essa tarde ensolarada, aqui com junto e misturado com delivery sonoro das belas intrasferas da MPB. É o baile perfumado na sexta, sextou, with the Hot Love Beautiful em Swing Girls, Hot Midsummer Girls. Made in Brasil. Four in the road, um é pouco, dois é bom, três é ótimo e quatro é demais. Com Isa, Shakira, Luísa, Zonziela. A rainha do rock Brasil, anos 80, baby Marina Lima, está chegando o verão aqui na Suécia. Uma noite e meia sem você, God Midsummer, Happy Midsummer, baby, smashing, eu vou bater, bater pra galera, my brother, you join our super lovely, crazy, sexto, Friday Music Block Party, weekend, baby, pode escrever, amizade, grande Marina Lima, uma noite e meia sem você, the summer time is in the air, ritmos de verão, com baile da pesada, se ela vista baby, simbora, um beijo, Marina, yes, day, mais arrepiante.

0: curtimos. Shakira, Anitta, Neymar na Copa e também Isa Madeira com banda Calor. Carcará, pega, mata e come, my brother. Um grande abraço, Amiro, a Fernanda, a Lisa Madeira, my brother. E também Luísa Zonza, Digue.
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0: Sabor Life. Love, love, life, love, love, life. In the summertime. Our beautiful, my brother. Estamos ligados. Stay tuned with the World Cup 2026, my brother. Those are the love hot and beautiful girls. Made in Brazil. E Touch Heart, diretamente da belíssima.

E hoje, caliente, God Midsummer, estamos celebrando o verão no dia mais longevo do ano aqui na Escandinávia. São 24 horas com o sol a brilhar, iluminando o seu sorriso, o seu coração, a todos vocês que têm curtido Joca Neto nos últimos 28 anos em Made in Brasil. Proud brings up right now. Diretamente from the Lovely and Beautiful Stockholm City, os clássicos da MPB. Sim, entre as cachoeiras, as montanhas, as esquinas, os bares e as montanhas azuis das Minas e das Gerais. Diretamente Stockholm City para o bairro bucólico de Santa Teresa. Ele, The Great, um dos maiores guitarristas de jazz de todos os tempos, my brother Tony Horta. Liana, um grande abraço, ajuda Horta, grande Tony Horta, saudades em dizer Joca Neto. Where the hot, lovely midsummer dreams, baby, always comes true. Grande Tony Horta. Liana, hasta la vista, verão. Um beijo no coração. Saudades.

Touch Your Heart, toca do seu coração nessa lovely sexta, sextou, lovely Midsummer Days, baby, juntos e misturados com delivery sonoro dos clássicos que tocaram, estão tocando o seu coração em todos os tempos, diretamente de Belo, meu amor, que saudade de Belo Horizonte com ele, Fossorol, meu grande amigo, Tony Horta, com Liana, um grande abraço, ajuda a Horta e também um dos grandes e talvez esquecidos compositores brasileiros e mineiros, João Boa Morte, na terra de Santa Cruz. E para vocês, isso aí, meu brother Tadeu Franco, gente que vem de Lisboa, mas brother Rey Made in Brasil, Classics, Digue, fui! Mas voltei! Globo Midsummer nos embalos da sexta-feira, sextou a Rafa Midsummer, baby! E juntos e misturados com delivery sonoro, o dia mais longevo do ano, my brother, aqui com o Joca Neto. Os seus sonhos não envelhecem, my brother. A new way to learn about it. Brasília Music, Pulso Cram, Canumbró, yes, dig, repolho.

repolho é o berimbau melado de repolho pra naná. E no embalo anteriormente, também nesse embalo, Afro Brazuca, Summertime, Dreams, Tunes, Baby, o Rapa Mar de Gente. E onde está Michelita? Com Tabu do Omar, my brother, uma grande versão dançando lambada. Um grande abraço a todos os amigos de Lima, Peru. Sabor, onde está Michelita? Vamos preservar as nossas matas, a nossa flora, a nossa história e a nossa biodiversidade, a nossa memória, a nossa biodiversidade, saúde, segurança, cultura e educação. Acorda Brasil, dig alive and kicking in this lovely summer time, God midsummer, happy midsummer, na sexta, sextou, with good time hits com ele.

ritmo de verão. Buzo Cram, God Midsummer, Life is Beautiful. Segura essa, sol da meia-noite. Hasta la vista, baby. Simbora, um beijo no coração. Nice, arrepiante. Guilherme Arantes.

por Bebeto Chohor Chuchuá Psigo Dali Lissérgica e Mutantes Delas, deles, os Mutantes para Brother Recorded Tonight in 68, sim, gravado no ano de 1968 com ela, Rita Lee Jones, Arnaldo Batista, Sérgio Dias e Penima Brother. É a Lissergia Mutante, irada e psicodélica, psicodélica de Joca Neto. Em Made in Brasil e no Malo, diretamente o Loma Morita Mabrante e Diego Guzmão, Jorge Maravilha. Fala, Rita Lee e Mutantes, fui! Mas voltei, cause I gonna turn you on every Friday, 4 to 6 p.m. Mas estamos ligados, stay tuned, baby, juntos e misturados com a melhor da música popular, popular, popular brasileira, com ritmos de verão, Glock Midsummer. Aqui a música não para, The Hottest Beat, na sexta, sextou, Goes On, com Joca Neto. In the good time, May Hitters, brand new tunes, Glad Midsummer Hitters made in Brazil. É o barato, é o culto sonoro e ululante de suas jovens e calentes tardes e de viernes, Fredox, sexta, sextou, afternoon, Punzocam, hasta la vista, baby, Eduardo e Mônica, com eles, Legião Urbana e Renato Russo, diretamente de Stockholm City para o Distrito Federal. Digue. Diretamente dos anos de abertura aos anos lulistas. Fala, Sérgio Joca Neto, Eduardo e Mônica. Yes,

Liberdade, saúde, segurança, cultura e educação, my brother. Acorda, Brasil, e são ligados. E stay tuned, baby, with the World Cup 2026, my brother. Mas vamos preservar as nossas florestas, a nossa mata, a nossa história, as nossas praias, a nossa memória e a nossa biodiversidade, my brother. Engenheiro do Hawaii, diretamente dos anos de abertura, aos anos lulistas. Fala sério, Joca Neto. Era um garoto como eu, como você, como todos nós. Amávamos Beatles e os Rolling Stones, baby, no ralo, Léo, Jaime, Sônia, baby, Fassarol, Lejão, Lejão, Urbano, Eduardo, Russo, Eduardo e Mônica, my brother, I love to be loved, baby, cause, estamos ligados, sem túneis, juntos e misturados, com o melhor da música popular, para desfrutar popular, para pular popular, para pular, para desfrutar popular, popular brasileira, cause, com Joca Neto, em meio do Brasil. We are forever young, baby. We are forever young, baby. E vivendo la dolce vida. E vivendo la dolce vida, my brother. E la vida louca. Nice. E diretamente from the love and beauty, como seria? On this lovely midsummer. God, midsummer. Happy midsummer.

Sabor. Ritmos da tarde, o bar da pesada. Ritmos de Belão with the Midsummer Top of Hits. Made in Brasil, o culto e sonoro e ululante de suas jovens calientes, frenéticas, desbundantes, iradas. E se encerra tarde de viernes, sexta-feira, sextou, God of Summer, nos embalos do sol da meia-noite, my brother. Cause o passado é o presente e o futuro, baby. Kid Abelhos, abóbora, selvagens, com Leone, ela, Paulinha Toller, Jorge Israel, e no embalo, anteriormente, metrô com o beat acelerado de Joca Neto e Made in Brasil, diga. Cause I gonna turn you on and freak out to Fox 4 to 6 p.m. baby. In Europe, na Suécia, 16 às 18 horas, horário brasileiro, de 11 às 13 horas, diretamente alive and kicking with the hottest beat in town. I'm talking about Made in Brasil, porque the past, baby, is the present in the

Future, uma nova versão deles. É o Kid Abelhos, Abóbora Selvagem com Herbert Viana e ele, Leone, my brother, so far away. Será que foi? Fomos nós, foram vocês? Yes, my brother, this is the lovely summer, midsummer, glad midsummer, happy midsummer day, stop over here. Brasil, o barato sonoro e urulante, frenético, irado, turbinado. Estamos celebrando nesse ano de 2026, the World Cup 2026, my brother, 29 years in the air, 29 aninhos no ar, o Ideal Medal of the Day, Joaquim Joca Neto, o MRS 9.5, serve the English, also come city with the best hip hop, happy, jazz and blues, rhythm and blues, and the hottest beat in town, I'm talking about. Made in Brasil, diretamente no desbunde sonoro do arpoador de Ipanema, de Copacabana, dos anos 80, quase o El Forever Young, my brother. Legal, my brother, para os anos lulista, Dingue, Cosmo, Joca Neto, para gatões de meia-idade, gatas, gatinhas, aviões, cocotinhas, panteras e veteranos plus, ou não, vocês, Dingue, life is beautiful, love, love, life, love, love, life, life is beautiful, my brother, glad midsummer, happy midsummer, life is beautiful, segura essa, verão, Dingue, mais arrepiante, fui mesmo, hein? 5 minutinhos pra daqui a pouco, yes!

quase. Tu entre na Arnir, entender? A caminho dos 29 anos no ar, o MRS 9.5. Que sou eu com Joca Neto. Beijão, Beth. Hey, Mamarada. Daxon, Mickey Gagari. Thank you very much, baby. Are you guys out there who has joined? Bem, Brasil, the latest 29 years, my brother. Com ele, Cazuzzi, fechar mais uma dose. Eu sim ou não. E também Made in Brasil Retro Revival, porque o passado apresenta o futuro. Dinho e os Mamonas Assassinas. O Robocop, será, baby? Que o Robocop é gay. Legal, my brother. Estamos ligados. Thank you very much, baby. Once more. Thank you very much for attention today, baby. I promise. I promise I'm gonna be back, baby. I'm gonna be back next Friday. Always Friday, 4 to 6. Friday, 4 to 6. Friday. Sexto, Friday, 4 to 6. Baby. E até mesmo Brasil, Kate Me, estarão de boa. We time black tracks. Digger, God Me Summer. Um feliz Midsummer aqui na Suécia, na Escandinávia, que é o dia mais longo do ano. God Midsummer, Happy Midsummer. Beijão, Beth. Beijão, Vicky, minha cunhadita. E beijão, Mirna. Cos, love, life. Life is beautiful.

camisinha. Hey do Taxomic, merci beaucoup. Love, love, life. Life is beautiful. All you need is love, baby, because we are forever young, baby. A vida é bela. Obrigado, beijão, tchau. Para finalizar, capitão inicial, com mergulho sonoro nos embalos frenéticos e calientes do Rock Brasil de Alfa Turbulado, ano 1980, uma brother, um ano de abertura aos anos Ulissas. Beijão, love, love, life, love, love, life. Life is beautiful, a vida é bela. God Midsummer, a happy midsummer. E this is Joca Neto com Made in Brazil, lovely summer day. Sigue. Obrigado, Redo. Um beijo no coração. Tchau.